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1: Duas horas.
2: Boa noite. Estão 17 graus em Lisboa. 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

0: Boa noite. Estão 19 graus em Nova York.
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1: Três horas.
2: Boa noite.
3: Estão 19 graus em Nova Iorque.

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0: 4 horas.
1: Boa noite.
2: Estão 17 graus em Nova York.
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0: 4 horas e 26 minutos.
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0: Boa noite.
1: Estão 18 graus em Nova York.
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1: Horas.
2: Boa noite. Estão 18 graus em Lisboa.

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0: 6 horas.
1: Bom dia.
2: Estão 18 graus em Nova York.
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10: Esta é a edição 689 do Clube Megahertz.
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10: É verdade, já cá estou aos comandos da rádio de todos os sucessos para te dar mais duas horas de excelentes propostas musicais, entre novidades e recordações, para além de outros motivos de interesse, e por isso convido-te a manter-te bem ligado desse lado, seja no rádio, seja no telefone, seja no PC, onde quer que estejas, estás com certeza bem ligado. Para iniciar, escolhi uma dupla, Ana Vinha e Diogo Fonseca, dueto que une duas das vozes mais promissoras da nova geração da música portuguesa. No momento em que estão a trilhar os seus caminhos na indústria musical, os dois artistas juntam os seus universos criativos num tema que explora a complexidade das relações tóxicas. Escuta então comigo no arranque desta edição, onde combinamos. Fica bem ligado e seja muito bem-vindo ao Clube Megahertz.

0: inicialmente pensado para integrar um projeto da Ana Vinha, este Onde Combinamos, acabou por ganhar uma identidade própria, tornando-se uma colaboração que desafia os limites criativos e interpretativos de ambos os artistas. Com um registro doce e emotivo, Ana Vinha e Diogo Fonseca entregam-se a este tema e, através de interpretações intensas, tornam-se capazes de criar uma ligação imediata com o ouvinte.
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0: Com o final triunfal da digressão Circo em julho, com concertos finais em estádios em Manchester e Dublin, os Take That preparam-se para o próximo capítulo da sua viagem musical. Sweet July foi o segundo single do 10º álbum de estúdio da banda, projetado para o final do ano, e dá aos fãs mais uma amostra do que esperar deste novo e entusiasmante projeto.

0: Os Take That estão em plena forma com esta Sweet July, uma faixa sensual de verão que encantou os fãs sortudos que foram os primeiros a ouvi-la na playlist pré-concerto no Estádio Olímpico de Londres, em julho. Os seus versos com batida marcante e vocais staccato são coroados com um refrão clássico e eufórico do trio britânico. Sweet July faz parte do 10º álbum de estúdio da banda, com lançamento previsto para o final deste ano.
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0: A norte-americana Margot Price lançou a mixtape Days of Unrest e este Oval Room é um dos temas presentes.

0: esta Oval Room da Margot Price. É uma versão cover, escrita em 1984 por Blaze Foley, sobre o presidente Ronald Reagan, uma estrela de cinema que se tornou política, o que também se aplica ao presidente Donald Trump. A versão de Price para Oval Room é um protesto contra o sistema que sempre foi estruturado para manter os ricos no poder e dividir o povo.
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0: Entretanto, também a estrela canadiana Bryan Adams envia um recado a Donald Trump através do seu tema 51st State, um protesto contra as ideias expansionistas do presidente dos Estados Unidos, que já disse querer anexar o Canadá, que seria, portanto, o 51º estado norte-americano.

0: espanhola Leire Martínez inicia um novo capítulo da sua vida. A cantora, conhecida como vocalista principal da banda La Oreja de Van Gogh, lançou o seu primeiro álbum a solo, Histórias de Aquella Niña, um álbum com 12 canções que a própria descreve como uma homenagem a si própria, com faixas como Tres Deseos, El Ruido ou Esta Cabeça de Ratón, com as quais iniciou esta nova fase. A artista basca demonstra que não tem medo de seguir uma carreira a solo.
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0: Joana Alegre lançou recentemente Na Minha Concha, um tema pop satírico que parte de uma vontade muito atual, desligar de um mundo absurdo e brutal, recolher a concha e relaxar. Entre o humor e a crítica, a cantautora pega na ideia de refúgio e faz da concha a sua nave, numa fuga em deriva surreal, à procura de uma versão de vida melhor e mais verdadeira.
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0: uma forte componente visual, esta Na Minha Concha, na voz da Joana Alegre, cruza universos improváveis num imaginário psicodélico protagonizado por uma espécie de sereia cósmica contemporânea.
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0: Sienna Spiro lançou em julho o seu álbum de estreia, Visitor. Dentro deste trabalho da impressionante artista, nascida em Londres, destaca-se o tema Great Expectation, que, com uma atmosfera soul-pop melancólica, um refrão arrebatador e apontamentos orquestrais delicados, aborda diretamente os temas centrais de Visitor, a resiliência pessoal perante o abandono.

0: esta Great Expectation. Começa com um motivo de piano, inicialmente contido e marcado pela melancolia, evoluindo gradualmente para uma sonoridade envolvente de banda completa, enquanto Sienna Spyro mergulha no comovente refrão.
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0: Agora mergulhamos também em mais um episódio do Espaço, o Pão do Dia com o Carlos Cunha.
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2: Olá amigos, e nesta nossa sub-rubrica de coisas que aconteceram no verão, que, onde tenho mostrado alguns artistas, alguns concertos que fui vendo neste verão, abro agora espaço para uma exceção, não é? Soubemos de há umas 4 semanas, 5, do falecimento de Luís Represas, e vou fazer aqui a minha homenagem, o meu tributo, durante 2 programas, desse grande nome da música portuguesa. Primeiro, vou apresentar uma música da sua carreira a solo, e para a semana, uma do Estrovante, o grupo que o lançou, não é? Com o qual se deu a conhecer ao público. Portanto, sem grandes demoras, a pessoa parte, mas fica a obra, e portanto, hoje vamos ouvir Luís Represas, Fora de Tempo. Até para a

0: Segundo a própria Natasha Duarte, o foco deste espaço vazio são as relações que não terminam com um fim óbvio e claro, mas acabam através do silêncio, do afastamento e da falta de confrontos. A faixa considera-se um retrato profundo sobre a dificuldade de compreender o que sobrou depois das não-respostas ou depois do fim. Fala daquele momento em que alguém se afasta sem explicar e tu ficas a tentar perceber o que aconteceu.
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0: Todd Nabo é um dos singles marcantes do cantor e compositor franco-cabo-verdiano Mica Mendes, que há muito consolidou o seu estatuto como uma das maiores referências internacionais do kizomba, zouk e da pop latina africana. O artista traz nesta faixa, que conta com a participação da Joia, a sua habitual elegância e doçura interpretativa.

0: Este Don Abô, escrito em crioulo cabo-verdiano, traduz-se literalmente como doido por ti ou louco por ti. Fiel às suas origens e ao público que o acompanha mundialmente, Mica Mendes utiliza o crioulo para exprimir os sentimentos de forma mais profunda, musical e autêntica, aproveitando a natural envolvência fonética da língua para construir linhas melódicas extremamente fluidas.
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0: Pati Toda junta as duas maiores forças da pop urbana espanhola da atualidade, Ana Mena e Lola Indigo. O single era uma das colaborações mais pedidas e aguardadas pelos fãs de ambas as...

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2: esta Obsession junta o italiano Samurai J e os espanhóis Nayara e Vito Salamanca. E é um verdadeiro ponto de encontro multicultural e de estilos, unindo o melhor da cena urbana italiana com a nova vaga da pop e do género urbano espanhol. Como o próprio título indica, a letra desta Obsession explora o lado mais intenso, febril e quase tóxico de uma atração mútua.
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2: Aragão, que se afirmou como uma das vozes mais queridas e bem-sucedidas da nova geração romântica, urbana, com sucessos massivos como Marias, Olhos Azuis ou Malibu, volta a apostar neste À Janela, na fórmula que domina como ninguém. Contar histórias cotidianas de amor com uma doçura

0: Com o lançamento desta À Janela, Aragão reforça a sua assinatura no panorama musical português, alcançando o equilíbrio perfeito entre a linguagem jovem das ruas, as tendências rítmicas modernas de raiz africana e uma escrita profundamente romântica que agrada a transversais gerações.
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0: O neerlandês Frena junta-se ao britânico Odil e ao nigeriano Wizkid em Coca Body, uma colaboração que reúne três dos nomes mais influentes da música afro-contemporânea. Com uma sonoridade afro e ritmos envolventes, marcados por uma batida de sensualidade subtil, Coca Body combina a química entre os três artistas numa faixa com

0: Este Coca-Bar é junta Frena, Odil e Whisky, combinando vocais melódicos, produção rítmica e letras suaves, criando um som equilibrado que reflete os pontos fortes de cada artista. A faixa destaca a química entre eles, mantendo uma impecável apresentação geral.
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0: Os Rolling Stones editaram em julho Foreign Tongues, o novo álbum de estúdio da banda britânica. Com uma sonoridade R&B de forte influência soul, Jealous Lover, uma das faixas presentes, destaca-se pela interpretação em falsete de Mick Jagger e pela ligação às raízes do rhythm and blues que moldaram a identidade do coletivo. Enquanto escutamos estes autênticos dinossauros da música universal, vamos tomar um café. Depois da pausa, estamos de volta para a segunda tranche. Fica por perto. Até já.

0: 6:56.
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0: 7 horas e 1 minuto.
1: Bom dia. Estão 17 graus em Lisboa. 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
1: Estamos de volta para a segunda parte.
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1: Ora viva, cá estamos de regresso para a segunda tranche deste episódio 689 do Clube Megahertz, para continuar esta viagem musical à volta das novidades, e não só, há recordações nos espaços Discos Perdidos e Clube Mega 10 Anos. Isto será daqui a pouco. Para já escolhi para reatar a Sara Ribeiro nos palcos e nos discos. Ela é Sara Negra e lançou o segundo single do seu álbum Amor e Magia, lançado no último dia de maio. Trata-se de Gira e, segundo a artista, é um dos temas mais luminosos e libertadores de todo o disco. Ainda bem que ficaste por aí e mantém-te connosco bem ligado ao Clube Megahertz e à tua rádio.

0: do que uma canção sobre dançar, esta gira, na voz da Sara Negra, é um convite a regressar ao corpo como lugar de presença, liberdade e regeneração. Através do ritmo, da repetição e da entrega ao movimento, o tema explora a forma como a dança pode dissolver tensões, desbloquear emoções e alterar a nossa energia. Cada volta, cada passo, cada gesto torna-se uma possibilidade de libertação, lembrando que o corpo possui uma inteligência capaz de nos reconectar com a nossa essência.
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0: Willow lançou The Thread, o seu mais recente longa duração, 24 de julho. Um dos singles, entretanto, lançados como antecipação foi este, She's My Religion.

0: Segundo a própria Willow, esta She's My Religion explora o divino feminino, a evolução espiritual e a ligação da humanidade com a consciência superior. Mantendo-se fiel ao seu estilo, como uma das maiores metamórficas sonoras da música, a artista norte-americana experimenta nesta faixa o jazz alternativo, as melodias pop e os ritmos sincopados.
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0: A dupla sueca Icona Pop lançou uma nova faixa, impulsionada por uma produção tropical house cintilante, sintetizadores suaves e uma irresistível batida 4x4, e ela top capta a euforia de um romance de verão fugaz.

0: Esta Fate é uma colaboração de peso que junta o produtor e DJ norueguês Alan Walker e a superestrela da pop americana Ava Max. A faixa marca o aguardado reencontro desta dupla, 6 anos após o estrondoso sucesso planetário de Alone Part 2 de 2019. Alan Walker desafiou a sua estrutura tradicional ao introduzir na faixa uma interpolação de alta energia de Oh Fortuna, a icónica peça coral e sinfónica do compositor alemão Karl Orff, da obra Carmina Burana.
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0: De volta à Suécia, dou-te conta agora das Lennox. Outra dupla de sucesso constituída pelas artistas Anna Larsson e Andrea Karlström. Após terem cativado a crítica internacional com projetos anteriores, ricos em harmonias vocais, a dupla serve-se de Boy Crazy para solidificar a sua transição para uma pop R&B alternativa cada vez mais matura e conceptual.

0: Boy Crazy, as suecas Lennox continuam a ser apontadas como um dos segredos mais bem guardados da pop alternativa europeia. O projeto destaca-se pela sua total independência criativa e pela capacidade de criar músicas que servem perfeitamente de banda sonora para momentos de introspeção urbana, consolidando o duo como uma referência obrigatória para quem acompanha a evolução do R&B contemporâneo feito na Europa este ano de 2026.
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0: Depois de conquistar o público com os temas Folha em Branco, Mal Bocado e Complicado, Mariana regressa com Amo-te, o seu novo single em colaboração com Mastic Soul.
2: É

0: sonoridade diferente daquela que tem vindo a apresentar, Mariana apresenta agora este Amo-te, uma balada intensa e emotiva que explora sentimentos profundos de amor e saudade. A experiência de Mastic Soul na produção cruza-se com a sensibilidade vocal de cantora, dando vida a uma canção que fala diretamente ao coração.
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0: Dando mais um passo certeiro pelo circuito alternativo internacional, Mars é o aclamado single da norte-americana Debbie Dawson, a artista que começou por chamar a atenção do grande público pela sua abordagem única e minimalista à folk e à pop, entrega neste tema uma das suas composições mais ricas e espacialmente

0: Mars, Debbie Dawson confirma este ano o estatuto de uma das cantautoras mais promissoras e originais da sua geração. A sua herança cultural, com raízes familiares ligadas à música na Índia e nos Estados Unidos, reflete-se na sua sensibilidade melódica única, que desafia os clichés da pop convencional e atrai ouvintes que procuram texturas sonoras mais profundas, cinematográficas e intimistas.
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0: Agora vamos ao 10º episódio do Espaço Discos Perdidos, onde ao longo do abecedário vamos abordando um disco perdido da música portuguesa, duas bandas ou artistas por cada letra.
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0: Bem-vindo aos Discos Perdidos.
2: Letra E.
0: Neste episódio recuperámos um tema realmente perdido, dado que pouco se conseguiu descobrir sobre a banda hoje em destaque. Tem apenas um single em vinil, editado em 1983 pela editora Rádio Triunfo, de título Juntos Adjuntos, com Eta Fase no lado B. A letra e música é de Pedro Martins e Eduardo Anastácio, produção de Fernando Matias e da própria banda, com a capa da autoria de Amável Anastácio. Será também uma das bandas que surgiram no boom do rock português no início dos anos de 1980. Escutamos então hoje Juntos Adjuntos, do único single editado em 1983, a banda Eta.
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1: Foi o 10º episódio dos Discos Perdidos, hoje com a segunda letra E, a banda ETA. Para a semana temos a primeira letra F, serão sempre duas bandas diferentes para cada uma das 26 letras.
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1: Virgul e Maninho lançaram em junho Não Tá Fácil, o single que prometia marcar o verão. Com uma sonoridade descontraída e uma produção luminosa, o tema combina influências pop, reggae e ritmos urbanos, criando uma atmosfera contagiante. A química entre os dois artistas resulta num tema leve, fresco e cheio de energia, pensado para acompanhar os dias mais quentes deste ano.

0: de uma carreira marcada por sucessos que atravessam gerações, Virgul volta a demonstrar com este Não Está Fácil a facilidade com que cria canções que ficam na memória. A presença do brasileiro Maninho acrescenta uma identidade muito própria, reforçando o lado festivo e descontraído da música.
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0: Foi, entretanto, apresentado em julho Street of Dreams. Trata-se do primeiro avanço do 16º e novo álbum do estúdio dos U2, ainda por anunciar, o primeiro da banda irlandesa em 9 anos, com edição prevista para o final deste ano.

0: por Jackknife Lee, este Street of Dreams apresenta o inconfundível som dos U2, criado por Bono, de Edge, Adam Clayton e Larry Mullen Jr., que no próximo mês de setembro assinalarão os 50 anos da formação da banda.
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0: Após a explosão planetária com hits como Beautiful Things, o norte-americano Benson Boone continua a provar o seu talento nato para criar hinos emocionais de proporções gigantescas. O seu novo single, The Time of My Life, é a prova disso mesmo, revelando perfeitamente a sua maturidade artística.

0: Este ano, a canadiana Carly Rae Jepsen continua a ser mestre numa arte muito específica. Transformar a ansiedade romântica e as dinâmicas das relações modernas em pop pura, eufórica e inteligente. Neste On Wires, não cede a modas passageiras e foca-se naquilo que os seus fãs mais valorizam. Melodias de corte impecável, refrões que colam à primeira audição e uma honestidade emocional que torna as suas canções imediatamente partilháveis.
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0: Após ter redefinido o panorama pop e visual global nos últimos anos, com a sua estética clubber e o seu hyperpop afiado, a britânica Charlie XCX continua a ditar as regras do jogo com Wink Wink, o seu mais recente single.

0: sintonizando diretamente na frequência da vanguarda da pop eletrónica e da cultura de clube, este Wink Wink é mais um tiro certeiro de Charlie XCX, uma faixa que desafia os limites da pop convencional e que reafirma a pista de dança como um espaço de total liberdade e irreverência artística.
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0: E agora vamos recordar o tema que abriu o Clube Megahertz há 10 anos.
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0: No dia 27 de agosto de 2016 foi transmitida a emissão número 178 do Clube. E nesse dia decidi abrir a emissão com Hoje é um Bom Dia, uma das faixas do álbum de 2012, Desnecessariamente Complicado, dos Anarquistas.

0: Hoje é um bom dia, faixa do álbum Desnecessariamente Complicado, dos coimbricenses Anakin, lançado em 2012, foi o tema de abertura da emissão 178 do Clube Megahertz, transmitida a 27 de agosto de 2016.
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0: Estamos então na ponta final desta edição 689 do Clube, mas ainda tenho a habitual piada seca.
2: 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Esdrúbal, estás bom? Que barulho é este?
3: Oh, é a minha mulher a cantar lá dentro.
2: Oh, ei, mulher, estás aqui fora?
3: Poxa, eu vim cá para fora, senão ainda pensam que eu estou a bater nela.
0: Aí está a piada seca do dia com o Asdrúbal, que fugia das cantatas da esposa antes que alguém pensasse que ele estava a bater nela.

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1: Pedro Brunhosa lançou no início do ano Inverbo, o seu mais recente álbum, com a habitual colaboração da sua banda de apoio, os Comitê Caviar. Uma das faixas, a número 10, tem como título Olha por Ti Antes de Olhares por Mim, que confirma a capacidade de Brunhosa para escrever em territórios onde a linguagem poética e a música em si se desafiam mutuamente, dando lugar a canções que são mais do que melodias, são observações profundas sobre a memória, o tempo e a ausência. E assim me despeço. Fica o encontro marcado para de hoje a 8 dias, aqui mesmo na Rádio de Todos os Sucessos. Fica bem e olha, boas férias, se for naturalmente o teu caso. Tchau.
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0: 8 horas.
1: Bom dia.
2: Estão 18 graus em Nova York.
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0: 8 horas e 59 minutos.
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0: Horas.
3: Bom dia.
4: Estão 18 graus em Nova Iorque.

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0: 10 horas
1: e 1 minuto.
2: Bom dia. Estão 19 graus em Lisboa.
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Muito bem, bem-vindos a mais uma edição do Don't Forget About the 80s. Aqui vai um facto para o tema que vai abrir esta emissão. Sylvester Stallone não queria nada contratar os Survivor. O que o Sylvester Stallone queria era os Queen. Queria usar Another One Bites the Dust do Rocky 3. E sabe o que é que os Queen disseram? Não, nem penses nisso. Imagine a cena, o Rocky, o homem que levantou o Philadelphia com os dois punhos no ar, foi recusado pelos Queen. Então Stallone ligou aos Survivor, explicou o que queria e eles escreveram o Eye of the Tiger em menos de uma semana. Resultado, ganharam um Grammy, ficaram meses no número 1 e os Queen ficaram sem créditos num dos maiores filmes dos anos 80. Às vezes o não leva a coisas maiores, malta. O Rocky sabia isso melhor do que ninguém. Muito bem, vamos lá. Eye of the Tiger.

Pois bem, hoje não há apresentações. Hoje, olha, deixa-se de fita. Já deu para perceber que estas primeiras mensagens aos tipos vêm com algo atrás. Não, hoje não te deixes de fitas, porque esta noite as fitas são exatamente o assunto. Lembras-te quando ias ao cinema, quando compravas o bilhete, escolhias o lugar a meio da fila, ou bem lá atrás, no meio da escuridão, e sentavas ali com um saco de pipocas ou uma namorada que durava exatamente 2 minutos, as pipocas, a namorada demorava mais, às vezes, não é? Lembras-te quando as luzes se apagavam e o mundo lá fora deixava de existir? Pois bem, durante a próxima hora as luzes voltam a apagar-se. Não precisas de bilhetes, não precisas de pipocas, nem sequer precisas de namorada. Só precisas estar aí. Esta noite, a primeira hora do Don't Forget About the 80s é um festival de bandas sonoras. O quê? Os temas que não precisavam de legenda, que não precisavam de ecrã, que entravam pelos ouvidos e já te punham o filme inteiro à frente dos olhos. É verdade. Do rock que escutámos, a Titanic, de Dirty Dancing, a Top Gun, do Rei Leão aos Caça-Fantasmas, são grandes filmes, grandes momentos e músicas ainda maiores. Porque há filmes que se esquecem. E há atores que se esquecem também. E há até argumentos que se esquecem. E alguns mereciam ser esquecidos mesmo. Mas estas músicas, as músicas que vamos passar hoje aqui, não. Estas ficaram gravadas em nós, sem que ninguém nos pedisse autorização. Por uma razão muito simples. Porque há músicas que são só nossas. Depois deste filme, metade das raparigas de Portugal queria ser bailarina. A outra metade já estava a cortar as camisolas. Os pais estavam em estado de choque.

0: digam, Carl.
1: Quem é que não chamava pelos fantasmas em casa depois deste filme? Quem? Digam lá, quem? Eu sei que tu chamaste. Toda a gente chamou. Admit it. 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
10: Pois é, 1985, saímos do cinema convencidos que o DeLorean era o carro mais fixe do mundo. Nunca tivemos nenhum, mas a música ficou. A recordação para The Power of Love. Ei! Hey.

Top Gun fez com que toda a gente quisesse ser piloto de caça, foi ou não foi? Ou pelo menos ter aqueles óculos de aviador. Os óculos, rapazes, raparigas, venderam mais que os F-14.

forget about Yetis. Um rapaz apaixona-se por um manequim de uma loja. E nós achámos aquilo completamente normal. Os anos 80 eram mesmo assim, pessoal. Nothing gonna stop us now. Mannequin. Fuel. Starship. Quem vos vai amaciar os tímpanos nos próximos minutos aqui no Don't Forget About Yetis.

já falámos aqui em dois filmes que faziam movimentar todo o esqueleto, o Flashdance e também o Footloose. Ora bem, falta um aqui para a trilogia, não é? Um de 83, 84 e este de 87. É o rapaz. O rapaz chamava-se Patrick Swayze. E ele não só dançava, não só carregava a Baby no ar, não é? Com

0: Is Like the Wind, Patrick Swayze. Na nossa rubrica de recordação, o flashback dentro do flashback.
1: Eixa, quanto tempo eu não ouvi isto.
0: É verdade.
2: E hoje, dose dupla.
0: É isso. É uma dose dupla porquê? Porque vou também passar um tema que fez parte deste mesmo filme, do Dirty Dancing, e excepcionalmente fazemos aqui a dose dupla. Porque toda a gente tentou fazer aquele salto final em casa. Toda a gente, não digam que não. Os resultados foram variados. Os piores, os mais dramáticos, foram aqueles que tiveram saída de maca.

Richard Gere, Julia Roberts. E tu ali a pensar que aquilo podia acontecer na Avenida da Liberdade. Poder até podia, não era, era contigo. Pretty Woman, Roy Orbison.

0: Eu acho que toda a música dos anos 80 a gente consegue ouvir hoje. Ah, consegues. É, mesmo aquela muito má, mesmo a Sabrina, a gente consegue ouvir hoje, não tem stress nenhum. Até sabe bem.
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2: O barco afundou em 1912. O filme durou 3 horas em 1997. E as lágrimas, essas ainda não secaram. A Céline sabe bem o que fez.

O Kevin Costner salvou a floresta de Sherwood, lembra-se, com um sotaque americano que não convenceu ninguém. Mas o Bryan Adams? Ah, esse convenceu toda a gente. Digo eu. E dizem vocês também. Everything I do it for you.

0: estamos no fecho da primeira hora deste Don't Forget About the 80s. Foi uma hora sem intervalos para ir à casa de banho, tal como no cinema. Uma hora em que te esqueceste do tempo, tal como no cinema. E uma hora em que provavelmente cantaste em voz baixa, achando que ninguém ia ouvir. Tal como no cinema, mas pior, muito pior. Fomos ao rock e fomos ao Top Gun. Passámos por Dirty Dancing. Sobrevivemos ao Titanic. Já é para dizer qualquer coisa. E ouvimos este Bryan Adams com aquele cabelo que merecia créditos próprios do filme. 30 anos depois, e esta é que eu não queria chegar, 30 anos depois, estas músicas continuam a fazer exatamente o mesmo que faziam naquela altura. Param-nos no meio do que estamos a fazer, fecham-nos os olhos, transportam-nos. Não para as salas de cinema, onde as ouvíamos pela primeira vez, mas para quem éramos quando as ouvimos nessa altura. É isso, meus caros, não há preço nem tem preço de bilheteira. A segunda hora vai começar já a seguir e eu escolhi o tema para fechar esta primeira hora do filme Bodyguard, já que estávamos com o Kevin Costner na outra. Continuamos com o Kevin Costner com I Will Always Love You. A Whitney pegou numa música da Dolly Parton e transformou-a numa experiência espiritual. Quando esta voz entrava, as conversas paravam. Mesmo a dos cinemas ao lado.
1: Até já.

Bem-vindos à segunda hora, bem-vindos de volta. Ou melhor, bem-vindos a quem nunca foi a lado nenhum. Porque quem estava aqui na primeira hora, eu sei que ficou, eu já vos conheço. Uma hora de bandas sonoras que foram a vida de um cinema inteiro. E ainda há tanto filme para ver, tanto tema por revisitar, tanta memória à espera de ser destapada. Por isso vamos continuar na mesma tomada. Ok? E na mesma tomada e na mesma toada, vamos continuar da mesma forma. Tanta memória à espera de ser destapada. Eu acho que há ainda algumas que vamos destapar. Por isso vamos continuar por aqui, sem pedir desculpa, sem mudar de canal e sem nos deixarmos de fitas, como é óbvio. Mais uma hora de músicas que nasceram para um ecrã, mas acabaram onde? Dentro de nós. Músicas que conhecemos antes de saber o que era uma banda sonora. Eram músicas que cantávamos no caminho de volta para casa, ainda com o bilhete no bolso e o cheiro a pipocas nas roupas. E outras coisas também. Porque havia qualquer coisa muito especial naquele ritual. Não havia, vejam bem. Era escolher o filme, combinar com os amigos ou com aquela pessoa, entrar na sala, sentar, esperar, e de repente o mundo lá fora desaparecia completamente. Esta segunda hora é para quem sabe do que eu estou a falar. E eu sei que sabem, porque há músicas que são só nossas.

Fazer o tema musical do próprio filme, estamos a falar de Men in Black. O homem era ator, rapper, herói, enfim, não tinha limites. Nós adorávamos e ponto final. Bem, tirando aquele chapadão agora há pouco tempo.

0: 80s.
1: Foram noites completamente malucas no Bairro Alto, grandes concertos e pronto, e música era diferente, na altura era mais elevado. E pronto, foi isso.
2: A Michelle Pfeiffer a ensinar numa escola difícil e esta música que estamos a ouvir já a sair dos alto-falantes. Estávamos em 1995 e toda a gente se achava perigosa na fila do cinema.

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2: Desafio-vos agora a vir comigo até 1996. E o Must Love Me foi o tema que eu escolhi para escutarmos nos próximos minutos e para vos massajar os tímpanos. A Madonna com Evita Perón. Lembram-se? Polémica, sim. Mas esta música ganhou o Oscar. E se há coisas que não se discutem, esta.

0: Pois bem, esta foi uma viagem até ao Footloose outra vez. Porquê? Porque esta rapaziada e raparigada não estão nada distraídos, nada mesmo. Então olha lá, como é que é? Passaste duas do Dirty Dancing e não sei o quê, então, e o Footloose também nos marcou e foi à força toda. Pois marcou 1984, Footloose, ok, pronto, tudo bem. Eu escolhi este tema para vos provocar memórias súbitas, aquela vontade de repentina que têm de dançar e aquela expressão no rosto que os vossos filhos nunca, mas nunca, nunca na vida vão perceber. É normal, é saudável, deixem acontecer. Pronto, viemos com este tema de Holding Out for a Hero, da Bonnie Tyler, que está a passar um mau momento de saúde, precisamente no nosso país, em Faro. Mas desejamos aqui as rápidas melhoras, as melhoras, ela que se recomponha e que volte a atuar, porque é isso que nós gostamos. E preenchemos assim o espaço também para eu, pelo menos eu hoje sou, esta sou só eu, porque vocês se calhar já ouviram isto há pouco tempo, mas eu é que...
1: Eixa, há quanto tempo eu não ouvia isto?
0: E agora um facto que vai mudar completamente a vossa relação com a música que eu vou apresentar a seguir. Vou soltar os burros e vamos até ao Breakfast Club, o filme de 1985 de John Hughes. Os Simple Minds não queriam gravar o Don't You Forget About Me. É que não queriam mesmo. O tema foi oferecido primeiro ao Billy Idol, que recusou. Depois ao Brian Ferry, que também recusou. E depois chegou a vez dos Simple Minds, que fizeram uma reunião da banda e disseram não. Achavam que a música era pequena demais para eles, que era comercial a mais. E o manager era um melga de primeira, chateou, andou de volta deles e tanto insistiu que eles gravaram numa tarde, quase de má vontade, só para calar. Numa tarde, vejam bem. O resultado? Bom, o resultado já todos nós sabemos, não é? Foi número 1 nos Estados Unidos, é a música mais conhecida da carreira deles, a música que toda a gente associa aos Simple Minds até hoje, e o John Hughes usou-a no final do Breakfast Club, naquela cena em que o Bender levantou o punho no ar, lembram-se? É provavelmente um dos finais mais icónicos dos anos 80. Moral da história, às vezes os outros sabem muito melhor do que nós o que nos fica bem.

0: todas as semanas temos por aqui uma, duas ou mais histórias ou curiosidades sobre músicas. Umas que a gente não se lembrava, outras que nem sequer sabíamos. Pronto, eu vou contando por aqui. E uma história bonita mesmo, aquela história de empatia, era vocês passarem no Facebook e no Instagram e seguirem o Don't Forget About the 80s. É tão simples quanto um clique, é que não custa mesmo nada. Pronto, e se querem mais histórias destas, voltem cá para a semana, passem por aqui, que nós temos algumas histórias engraçadas para vos contar. Oh Renato, já me tinhas dito. Don't forget about the 80s.
1: Epá, para mim os anos 80 foram muito bacanas, epá, muita música, muito boa música. Mas fixe foi o boom informático que houve.
0: Don't forget about the 80s. O Batman tinha um fato novo, um carro novo e o Val Kilmer dentro do capacete. Mas quem é que roubou isto tudo? Quem é que roubou este filme? Estamos a falar de Batman Forever de 1995. Foi o Seal. Sem capa, sem morcego, só com aquela voz.

Inevitável esta visita ao Grease, digam lá. É mesmo inevitável. Vamos agora fazer uma coisa. Vou propor-lhes, vamos baixar um bocadinho a luz, metaforicamente, obviamente, porque isto é rádio, eu sei. E, portanto, não precisamos baixar assim a luz. Havia um tipo de música de filme que não precisava de coreografia, né? Não precisava de perseguições de carro, nem de explosões. Precisava só de uma voz. E de um momento. E de alguém ao teu lado. Ou de alguém de quem sentias falta. As grandes baladas do cinema. Aquelas que ficavam a tocar enquanto os créditos subiam e tu ficavas sentado sem conseguir levantar. Só deixar aquilo a sentar. Phil Collins, Joe Cocker, Diana Ross e Lionel Richie. São os nomes que não precisam de apresentação. E são as músicas que vamos ouvir que só precisam de ti. Como sempre precisaram. Porque há músicas que são só nossas.

Phil Collins sentou-se ao piano, abriu a boca e partiu corações em 40 países em simultâneo. O filme chamava-se Against All Odds. Pouca gente se lembra do argumento e há muito pouca gente que se lembra dos atores. Mas toda a gente, mesmo toda a gente, sabe esta música de cor, do primeiro ao último verso, incluindo as partes em que a voz começa a tremer e tu finges que não estás afetado. Mas estavas. Estávamos todos. Phil Collins, contra tudo e contra todos. Como sempre.

A Orquestra Sinfónica de Londres com este grande tema de Phil Collins, Against All Odds. Pronto, foi uma forma diferente de ouvirmos e recordarmos o tema. Muito bem, o que é que eu tenho para vos dizer? Um nome que já falei aqui, mas de um ator, mas de forma diferente. Richard Gere. Ok? Muito bem. Do uniforme branco a entrar numa fábrica e a pegar na Deborah Winger ao colo. Toda a gente na sala fez: ei, eu vou lá. Os homens também fizeram. Fizemos, foi mais baixinho, não é? As miúdas é que pois. E esta música entrava naquele momento exato. O Joe Cocker com aquela voz arranhada que parecia ter vivido 100 vidas, a Jennifer Warren suave por cima, e o cinema inteiro desaparecia. Havia isto, não é? Unforget about the 80s. É verdade. E havia qualquer coisa neste tema que fazia acreditar que o amor resolvia tudo. Éramos novos, deixávamos. Que saudades dessa ingenuidade. 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

Há duetos e duetos. E depois há Diana Ross e o Lionel Richie nesta música, que é basicamente jogar em modo difícil com o coração dos outros. Endless Love, o filme era intenso, dramático, complicado, mas quando esta música começava nos créditos, saías do cinema convencido que o amor verdadeiro existia, que durava para sempre e que podia ser acompanhado por duas das melhores fotos do século XX. Muito bem, chegámos ao fim de duas horas de cinema sem ecrã, 2 horas a provar que as melhores imagens não precisam de ser vistas, precisam de ser ouvidas. Fomos ao Rocky e ao Top Gun, passámos pelo Dirty Dancing, 2 vezes eu sei, porque havia razões para isso. Sobrevivemos ao Titanic, ou o rei que vocês quiserem chamar, ao rei do barco que está lá embaixo desde 1912. Chorámos com o Simba, trememos com a Whitney e ficámos a saber que os Simple Minds quase recusaram a música mais famosa das suas vidas. Mas, sobretudo, espero que durante estas 2 horas tenham ido a algum lugar. A uma sala de cinema com cheiro a pipocas e carpeta às flores, a uma fila de bilheteira onde havia paciência para esperar, a um lugar ao lado de alguém que já não está, ou que ainda bem que está. O cinema era magia. E estas músicas eram a magia da magia. Podem apagar as luzes. O filme acabou, mas as músicas, bom, essas nunca acabam, nunca acabarão. Porque há sempre músicas que são só nossas. Até para a semana.

0: é prático para a ciência moderna. Se mexe, pertence à biologia. Se cheira mal, pertence à química. Se não funciona, pertence à física. Se ninguém entende, é matemática. Se não faz sentido, é economia ou psicologia.
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1: Boa tarde.
2: Estão 19 graus em Nova Iorque.
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0: 16 horas.
1: Boa tarde.
2: Estão 22 graus em Nova Iorque.
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1: Estas fizeram furor em 1980.

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0: Agora vamos ter aqui um momento em que António Zambujo, pela segunda vez, volta a escandalizar o mundo do fado, desembainhando, empunhando uma guitarra elétrica. E vai acontecer agora. António Zambujo na guitarra elétrica.
1: E Miguel no rabecão também. Peço para não se preocuparem, porque nós somos profissionais treinados. Valha-me São Francisco Gentil. Era só isto. Obrigado.
2: 16 horas e 29 minutos.

0: Será que, quando ligamos para um número de telefone errado, ele nunca está ocupado?
1: Boa tarde.
2: Estão 22 graus em Nova Iorque.

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0: 17 horas e 1 minuto.
1: Boa tarde, estão 26 graus em Lisboa.
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3: Horas.
2: Boa tarde.
4: Estão 23 graus em Nova Iorque.

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0: Boa tarde. Estão 23 graus em Lisboa.
1: Estão 23 graus em Nova Iorque.
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0: 19 horas.
1: Boa tarde.
2: Estão 23 graus em Nova York.
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0: Olá, eu sou a Kino Oliveira e esta é a minha playlist do Kill Rocks de hoje. Espero que gostem.
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0: 20 horas.
1: Boa noite. Estão 22 graus em Lisboa.
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1: Estamos de volta para a segunda parte do Que é Rocks.

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Desejo a todos uma muito boa tarde. Sejam bem-vindos à edição de hoje do Kia Rocks. Nestas duas horas deixamos o rock falar com o coração. Todas as sextas, entre as 19h30 e as 21h30, comigo, Kina Oliveira, e onde? Claro, na NTR, a rádio que se distingue na rede. E hoje comemora-se o Dia Internacional da Mulher. Estou totalmente de desacordo, porque nós mulheres não precisamos ter um dia internacional. É todos os dias, 365 dias por ano. Não concordam? Eu pelo menos acho que sim, mas qualquer das formas, como realmente decidiram que este é um dia especial para nós, mulheres, e como nós, mulheres, pensamos sempre muito com o coração. Aliás, é que o Carlos Santana com o Samba para Ti também pensa. Vivemos sempre a vida com muito mais emoção e deixando realmente a razão muitas vezes calar aquilo que o coração diz. Muitas vezes. Muitas vezes da forma mais errada. Porque temos realmente o exemplo, nos últimos tempos, de tantas mulheres assassinadas pelos ex-maridos, ex-companheiros, ex-namorados, maridos, namorados, companheiros. O que é realmente muito, muito triste. Sou, como muitos de vocês sabem, não tenho qualquer vergonha em admitir uma ex-vítima de violência doméstica. E só posso dizer a todas as mulheres que me estejam a ouvir desse lado, neste momento e no dia de hoje, e aliás todos os dias, por favor, pensem em vocês. Primeiro que tudo, o nosso amor próprio, primeiro que tudo, nós próprias, porque não há homem nenhum que mereça a nossa desgraça, a nossa, o nosso, pronto, fico um pouco atabalhoada com estas coisas, porque atrapalho um bocadinho falar sobre isto, mas ninguém, mas mesmo ninguém neste mundo tem o direito de humilhar seja quem for, de achar que é mais ou menos que alguém, nada disso. Nós valemos para aquilo que somos, por favor, mulheres, acordem. Vivam a vossa vida segundo aquilo que vocês desejam, aquilo que vocês querem, acima de tudo, porque é o mais importante. Mesmo demorar a aprender, acreditem, eu demorei a aprender. Amem-se, porque se nós não nos amarmos a nós próprias, ninguém poderá amar, correto? Pois é. Então vamos lá à edição de hoje, por acaso a pedido de muitas mulheres, da minha geração e não só, que me disseram, ai, tenho tantas saudades de ouvir aquela música. E se passasse aquela música? Então, o que é que eu decidi hoje? Decidi ir buscar aquelas músicas dos meus tempos, e não só. Daí o Carlos Santana também com o Samba para Ti, que era uma música que passava muito nos bailaricos e na rádio quando eu crescia, e na minha adolescência, minha e de todos aqueles que viveram a mesma época que eu. Então fiz aqui uma escolha de músicas que estiveram nos tops. Aquelas bandas rock que realmente foram importantes numa altura, que estiveram, como disse antes, nos tops, que fizeram diferença, que marcaram e que de certeza muita gente hoje vai gostar. Começo por uma que toda a gente vai conhecer, que eu admito que durante anos não consegui ouvir, porque na altura foram tantas e tantas vezes que eu tive que ouvir, porque trabalhava na rádio e era uma das músicas mais pedidas, mais passadas. Eu acho que toda a gente chegou lá porque eu já tinha falado sobre isso, mas vocês vão reconhecer de certezinha logo ao primeiro acorde. Ouçam lá.

Há pouco, claro que era os Scorpions com Still Loving You. Fui buscar uma versão um pouquinho diferente daquela que foi realmente gravada na altura, porque eu não podia mais ouvir aquela versão. Foram muitos, muitos dias, muitas horas sempre a ouvir o Still Loving You dos Scorpions, apesar do Golden Ballads, que era o álbum que saiu na altura, isto no meados dos anos 80, se não estou em erro, 84, 85. Tinha mais baladas, tinham 5, aliás, eram só 5 baladas, mas não sei porque o pessoal encalhou no Still Loving You e não se iam dali, apesar de ter outras 4 maravilhosas que eu adorava, mas era sempre o Still Loving You. E depois disso também aquela que teve imenso tempo nos tops e que também passava diariamente nos discos e tudo que era programas de rádio, foram os Century com Lover Why, os teus da França. Sou franceses, sabiam? Por acaso também só fiquei a saber agora quando fui consultar no Wikipedia. Agora, quer dizer, na vida adulta, não na altura que isto realmente passava nas rádios. E os Whitesnake, com a belíssima voz de David Coverdale, Is This Love? Como veem, hoje estou a fazer um pouco aquilo que muitas pessoas me têm pedido, para passar aquelas músicas daqueles tempos que vos marcaram na altura de namoro, para quem já era casado, que tinha aqueles momentos mais especiais, que fez parte da vida de praticamente todos nós. O dito mais comercial, as baladas que foram mais projetadas a nível dos mídias, da rádio e da televisão, e hoje pensei fazer um bocadinho diferente, ir buscar realmente aqueles temas que toda a gente conhece, que faz lembrar qualquer coisa, um momento especial, um toquezinho como andei agora, onde não devia, e fez um barulho esquisito. Ai, péssimo, essas culpas, isto hoje está difícil, mas pronto, vocês sabem que eu sou um bocadinho atrapalhadita, mas pronto, vocês gostam, não é? E vamos continuar a recordar aquelas baladas que nos marcaram. Esta de certeza que é outra delas, vejam lá se não é.

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0: 21 horas.
1: Boa noite.
2: Estão 24 graus em Nova York.
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Boa noite, eu sou Paulo Silva e este é o Sol da Meia-Noite. Bem juntos até às 23, são duas horas cheias de propostas calmas diferentes para a noite, com certeza que será a mais tranquila. A Sol, a marcar presença na rádio que se distingue na rede. NTR.

completa assim esta primeira parte referente à emissão de sexta-feira do Sol da Meia-Noite. Voltamos já a seguir para a segunda parte desta mesma emissão. Fiquem por aí, até já.

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renovamos uma vez mais para todos vocês a continuação dos votos de uma muito boa noite. Bem-vindos para a segunda e última parte desta emissão de sexta-feira. Podemos até considerá-la já emissão de fim de semana. Eu sou Paulo Silva e este é o Sol da Meia-Noite. Até às 23 continuam as propostas calmas, diferentes para esta noite, com certeza que será a mais tranquila. É a Sol a marcar presença na rádio que se distingue na rede.

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1: Horas.
2: Boa noite. Estão 18 graus em Lisboa.

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4: Meia-noite e um minuto.
5: Boa noite.
6: Estão 24 graus em Nova Iorque.

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